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0: Boa noite, são 2 horas.
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0: Boa noite, são 3 horas.
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0: Boa noite, são 4 horas. 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

0: Bom dia, são 5 horas. 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

0: Bom dia, são 6 horas.
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0: Bom dia, são 7 horas.
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0: Bom dia, são 8 horas.
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3: Muito bom dia e uma excelente segunda-feira. Seja muito bem-vinda a mais uma manhã na sua RCC. Começamos uma nova semana e seja a caminho para o trabalho, já no trabalho, ou a levar os mais pequenos à escola, ou simplesmente a começar o dia com mais calma, espero poder fazer-lhe companhia ao longo desta manhã. Eu sou a Inês Pombinho e vou estar consigo até às 12, com muita música, boa disposição, informação e tudo aquilo que precisa para começar esta segunda-feira e esta semana da melhor forma. Por isso, aumente o volume e fique desse lado, porque a semana começa aqui na sua Rádio Clube da Covilhã e começa com música. Vamos ouvir o Buba Espinho e os Bandidos do Canto com a música Um Dia Hei de Voltar.

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Acabámos de ouvir os Capitão Fausto com a música Morro na Praia. São agora 8h16 e está na altura de espreitarmos as previsões do estado de tempo para hoje, para esta segunda semana de setembro, para esta segunda-feira. Segundo as previsões do Instituto Português do Mar e da Atmosfera, o sol continua a brilhar, o céu vai estar limpo e as temperaturas continuam bastante altas. E por isso atenção aqui às máximas. Para a Covilhã prevê-se que as temperaturas máximas mas rondem os 37 graus, no Fundão 36 graus, em Penamacor 36 graus, em Belmonte 35 graus e nas Penhas da Saúde 26 graus. Fica o aviso para esta segunda-feira. Muito cuidado com o calor, beba muita água, use protetor solar e já sabe, sempre que possível, procure locais mais frescos nas horas de maior calor. São pequenos cuidados que fazem toda a diferença para que as coisas corram bem e que se aguente bem este calor. Por aqui continuamos com música. Agora vamos ouvir João Só e Tiago Nogueira com a música Maldita Hora.

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Passam 27 minutos das 8, acabou de ouvir Katy Perry com a música Birthday e já a seguir vem Shawn Mendes com a música Imagination.

Imagination de Shawn Mendes a tocar nesta segunda-feira de manhã. São agora 8h30 e está na altura de espreitarmos as capas dos principais jornais nacionais desta manhã e ficarmos a saber quais são os temas em destaque para hoje na imprensa portuguesa. Aqui no Público, o título em destaque é: lucros da ANA batem novo recorde, puxados pelo crescimento do Porto. Aeroporto do Porto recebeu 16,9 milhões de passageiros e já vale 17% das receitas da ANA. A concessionária dos aeroportos nacionais soma quase 3 mil milhões de lucros desde a privatização em 2012. Em destaque para universidades, denunciante de assédio no técnico foi alvo do processo. E na Alemanha, a AfD dispara na Saxónia Anhalt e reclama mandato para governar. Estes são os destaques do Jornal Público. Agora aqui no Correio da Manhã temos aqui alguns destaques. O principal é: idosos enganados com o esquema dos beijinhos. Simpatia leva vítimas a levantar dinheiro que ia parar às mãos do burlão. O criminoso fazia-se passar por velho conhecido. Não sombra de mim, dizia. Depois também aqui em destaque: jovem mata a avó em casa à facada. GNR desfaz mistério no MECO. Aqui é a falar da moção de censura aplicada no governo. PS segura governo em nome da estabilidade. E aqui no desporto, dupla Prestiniani e Sjelderup mostra que funciona. Em Cabo Verde também aqui um destaque: 25 mortos e 18 feridos em passeio escolar. No Jornal de Notícias aqui o destaque vai para um domingo corrido às bombas, filas tensas em todo o país para abastecer antes do enorme aumento de hoje na gasolina e no gasóleo. Também aqui em destaque, taróloga Maia apanhada em escuta a angriar acompanhante de luxo. A apresentadora da CMTV fez telefonema para gerente do Elefante Branco a pedido de uma amiga. Clube de Alterne de Lisboa está no centro de um processo de tráfico de pessoas e lunocídio. Na Alemanha, extremistas de direita com vitória histórica nas regionais. Mau tempo deste fim de semana, granizo e vento forte deixam rastro de destruição em minutos. Fenómeno atingiu Albergaria e Oliveira de Azeméis. E também aqui em destaque para o ensino, duplicaram estudantes inscritos nos cursos técnicos superiores. Ainda assim, quase metade das vagas estão por ocupar. Alunos deslocados em residências particulares perdem apoio. E aqui um último destaque para o desporto. É no ciclismo, Pedro Silva é o primeiro vencedor do grande prémio TSF-JN. O corredor da Feira dos Sofás Boa Vista segurou a amarela em Cascais. E por último, vamos aqui ao Diário de Notícias. O destaque é no ensino: Nova School Business of Economy sobe ao segundo lugar do ranking mundial, que junta mais 4 escolas nacionais de gestão. Depois também aqui em destaque, o SNS precisa de mais 600 anestesiologistas. Chefes de equipa das urgências pediátricas do Hospital Dom Estefânia pediram admissão em bloco no dia 4 de setembro por falta de anestesistas na escala. Ao Diário de Notícias, o presidente do Colégio da Especialidade diz que o país tem médicos suficientes na área. A questão é que dos 2.520 inscritos na ordem, pouco mais de metade trabalham no SNS. A ordem diz que faltam muitos mais e vai propor 100 vagas para internato em 2025. O maior número de sempre, e quer cumprir com a tutela porque há soluções que são da sua competência. Aqui também em destaque na investigação, clínica de fertilidade falida, a equipa colheu óvulos em pacientes na manhã em que fechou. E aqui é mais ouvido.

Ministro da Administração Interna ouvido na Assembleia da República enquanto há uma réstia de saída com dignidade. São estes os destaques para o dia de hoje. Por aqui vamos continuar com música, com ritmos latinos, agora a passar 35 minutos das 8. Vamos ouvir Levantaremos ao Sol de Álvaro.

Levantaremos ao sol de Álvaro de Luna. Faltam praticamente 20 minutos para as 9. Já sabe que pode ouvir-nos em 97.0 ou através do nosso site www.radio-covilha.pt. Vamos continuar com música agora com o Espaço.

Quero é viver de Sara Correia a passar aqui nesta manhã de segunda-feira. Pois é, hoje já é segunda-feira, voltamos aqui ao nosso programa da manhã. Se está em casa ou se está a caminho do trabalho, já sabe que tem aqui a sua Rádio Clube da Covilhã para lhe fazer companhia. Tenho aqui a mim, Inês Pombinho, neste caso, nesta manhã de segunda-feira. Faltam cerca de 10 minutos para as 9 e vamos continuar com boa música. É a música Porto Covo de Rui Veloso.

Diz-me que sim, dos Expensive Soul e Bianca. Continuamos aqui nesta manhã e a próxima música que vamos ouvir leva-nos até ao Alentejo. É a música Sou Mais Teu Do Que Meu, de Luís Fialho.

Luís Fialho, com a música Sou Mais Teu Do Que Meu, e estamos muito, muito perto das 9. Já aqui fazemos uma breve pausa para a publicidade, eu volto logo, logo a seguir. Por agora fica com a música É O Que É, de Marisa Liz.

0: Bom dia, são 9 horas.
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3: E estamos de volta aqui ao nosso programa. Seja bem-vindo, se chegou agora. Eu sou a Inês Palminha e vou fazer-lhe companhia até por volta das 12. E abrimos esta segunda parte do nosso programa de hoje com um artista que mexeu com o fim de semana deste país, que esteve a dar concertos cá e que as pessoas adoraram, os fãs adoraram. É o The Weeknd com a Rosalía, com a música Blinding Lights.

E depois de ouvirmos Carolina de Landes, passam 13 minutos das 9 e vamos ouvir os Dama com a música Balada do Desajeitado.

Dias melhores passam 20 minutos das 9 e para quem gosta de música ou sempre teve curiosidade ou sonho em aprender a tocar um instrumento, há uma iniciativa a não perder esta semana na Covilhã. A Academia de Música da Banda da Covilhã promove nos dias 8, 9 e 10 de setembro os seus dias abertos. Durante 3 dias, entre as 2 da tarde e as 8 da noite, crianças, jovens e adultos vão poder conhecer a Academia, visitar as instalações, falar com os professores e, claro, experimentar diferentes instrumentos. E há novidades para este novo ano musical. A Academia reforça a sua oferta com 2 novas classes. É o violoncelo e contrabaixo, que se juntam a instrumentos como piano, violino, guitarra, percussão, voz e instrumentos de sopro. E a música é mesmo para todas as idades. Atualmente a Academia tem cerca de 150 alunos dos 4 aos 84 anos. A participação nestes dias abertos é gratuita, mas requer inscrição prévia. Uma excelente oportunidade para descobrir um novo talento. Quem sabe se está aí o próximo músico da banda da Covilhã. Por aqui continuamos com música para amanhã, para animar esta manhã de segunda-feira. É a música Várias Queixas de Gilsons.

calma é o que nós precisamos para esta manhã de segunda-feira, o início de mais uma semana, o regresso ao trabalho depois de um fim de semana de muito calor. Hoje também vai estar muito calor, por isso não se esqueça de levar a sua água, de aplicar o seu protetor solar para que passe o dia mais facilmente, principalmente bebendo bastante água. Continuamos com música, não tinha nem sentido, de Berlim.

Sunday Morning dos Maroon 5 a passar aqui nesta manhã de segunda-feira. Está aqui comigo Inês Pombinho a fazer-lhe companhia. Já sabe que pode ouvir-nos em 97.0 ou através do nosso site www.radio-covilha.pt. E faltam 20 minutos para as 10 e trago-lhe uma curiosidade aqui para esta segunda parte do nosso programa. Sabia que os polvos têm 3 corações? Pois é, 2 deles ajudam a levar o sangue até às guelras, enquanto o terceiro bombeia o sangue para o resto do corpo. E ainda mais uma curiosidade. Quando um polvo nada, o coração que bombeia sangue para o corpo deixa de bater temporariamente. Por isso, os polvos preferem muitas vezes deslocar-se pelo fundo do mar em vez de nadar. Ou seja, até os polvos sabem que fazer cardio pode ser cansativo. Como é que nós também não nos devemos de cansar? Por aqui vamos continuar com música, agora com Diogo Pissarra e a música História.

Se fosse um dia o teu olhar a passar nesta manhã aqui da Rádio Clube da Covilhã, faltam 7 minutos para as 10, 7 minutos para terminarmos esta parte do nosso programa. Está aqui comigo Inês Pombinha a fazer-lhe companhia. A próxima música é do Luís Fonsi.

Despacito de Luís Fonsi. Fizemos agora uma breve pausa para a informação e para a publicidade. Eu volto já a seguir após as 10. Até já, fica agora com Evandro e a música Gritos.

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A candidatura da Covilhã à Capital Portuguesa da Cultura 2028 vai ser apresentada publicamente a 18 de setembro, na próxima reunião pública da Câmara Municipal. O anúncio foi feito pelo presidente do município, Hélio Fazendeiro, no final da reunião privada do Executivo, que aprovou também por unanimidade o Plano Municipal de Desenvolvimento Cultural da Covilhã 2026-2030. E a circulação ferroviária na linha da Beira Baixa vai ser retomada a 20 de setembro, depois da conclusão dos trabalhos de recuperação da infraestrutura danificada pela tempestade Kristin. A intervenção promovida pela Infraestruturas de Portugal no troço entre Mouriscas e Vila Velha de Ródão representou um investimento global de 3,4 milhões de euros e permite repor a circulação dos serviços regionais e intercidades em toda a extensão da linha da Beira Baixa. E a Câmara Municipal da Covilhã considera um momento histórico a atribuição do selo de ouro de usabilidade e acessibilidade à aplicação móvel da visita à coleção permanente do Museu da Covilhã. É a primeira vez que este galardão do Estado é atribuído a aplicações móveis em Portugal. Digo ainda que Carlos Afonso, morador da Vila de Belmonte, questionou António Beitas, presidente da Câmara Municipal, sobre a questão dos estacionamentos indevidos que dificultam a recolha do lixo em algumas zonas, isto durante a reunião de Câmara realizada na sexta-feira, dia 28 de agosto. O morador afirmou que muitas das vezes o caminhão do lixo não consegue passar no Largo da Santa Casa devido a carros indevidamente estacionados no local e por isso os resíduos acabam por ficar. E o agrupamento de escolas Ribeiro Sanches, em Penamacor, superou as metas definidas no seu projeto educativo ao registar uma melhoria do sucesso escolar na esmagadora maioria dos anos de escolaridade. E o Sporting da Covilhã saiu derrotado de Mafra por 1-0 num jogo em que voltou a revelar dificuldades no processo ofensivo. O único gol da partida surgiu aos 71 minutos, apontado por Francisco Ferreira, que marcou assim o primeiro gol na prova ao fim de 4 jogos. Apesar da reação serena, o Mafra demonstrou superioridade ao longo de toda a partida e acabou por segurar os 3 pontos. E a terminar, digo-lhe que faleceu este domingo, aos 85 anos, Mário José Monteiro dos Santos Carriço, empresário ligado à área da contabilidade e antigo dirigente da Rádio Clube da Covilhã. Natural da Covilhã, Mário Carriço desenvolveu uma atividade profissional ligada à contabilidade e foi ao longo da vida uma figura com intervenção no movimento associativo da cidade. Mário Carriço nasceu 4 de junho de 1941 e faleceu este domingo, 6 de setembro, aos 85 anos. Foram estas as notícias. Tenha a continuação de um excelente dia.

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8: E já são 10 horas da manhã, vai avançando e esta segunda-feira continua e continuamos aqui na sua Rádio Clube da Covilhã. Eu sou Inês Palminho e vou fazer-lhe companhia até ao meio-dia, por isso fique desse lado porque ainda temos muita música para ouvir esta manhã e para abrir aqui esta parte do programa vamos ouvir Nati Roots e a música Sorri, Sorrei.

Depois de Sorri, Sorrei, passam 11 minutos das 10 e vamos aqui ouvir uma novidade da música portuguesa. É a música O Amor de Léo Santana e os Calema.

0: agora.
1: Saudade em casa de Mike Apollo. Passam 18 minutos das 10 e está na altura de espreitarmos as previsões do estado de tempo para hoje. Segundo as previsões do Instituto Português do Mar e da Atmosfera, o sol continua a brilhar, o céu vai estar limpo e as temperaturas continuam bastante altas. E por isso, atenção aqui às máximas. Para a Covilhã, prevê-se que as máximas rondem os 37 graus. Para o Fundão, 36 graus. Penão a Cor com 36 graus. Belmonte com 35 graus. E as Penhas da Saúde com 26 graus. Fica também o aviso para esta segunda-feira. Muito cuidado com o calor, beba muita água, use protetor solar. E já sabe, sempre que possível, procure locais mais frescos na hora de maior calor. E se quiser ficar em casa no fresquinho e ouvir boa música, aqui é o sítio certo, ou se vai em viagem e precisa de companhia, aqui também é o sítio certo. Vamos ouvir agora Terraplanismo com os 4 e meia.

Tento na língua de Carolina Deslandes e Holanda a abrir aqui esta segunda, aliás, esta terceira parte do nosso programa da manhã de hoje. Passam 26 minutos das 10, está aqui comigo o Inês Pombini, já sabe que pode ouvir-nos em 97.0 ou através do nosso site www.radio-covilhã.pt. Vamos continuar com a música My Darling de Cello.

E depois de Choosing Texas, a chegar aqui a meio desta parte do nosso programa de hoje, voltamos à música portuguesa. É Inês apenas com Sinto Muito.

Pega larga de Chico da Tina a tocar aqui nesta manhã de segunda-feira. Segunda-feira que é aquele dia sempre mais agridoce, porque normalmente significa que começa mais uma semana de trabalho. Mas o ponto positivo é que pelo menos tem boa companhia para essa manhã de segunda-feira. É que é a sua Rádio Clube da Covilhã. E já sabe que é para ouvir em 97.0 ou através do nosso site www.radio-covilha.pt. Vamos agora ouvir o Deixar de Ir de Ivo Lucas.

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E amanhã vem avançando esta manhã de segunda-feira, o início da segunda semana de setembro. E continuamos com boa música, falta 10 minutos para as 11. Vamos ouvir agora Let Me Be dos The

Shawn Mendes com a música Mercy. Estamos quase a terminar esta parte do nosso programa. Continuamos com boa música agora, Tonto por Ti.

0: Bom dia, são 11 horas.
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2: Olá, bom dia. Seja bem-vindo de volta aqui ao nosso programa da manhã, esta manhã na sua Rádio Clube da Covilhã. Eu sou a Espanhola e vou fazer-lhe companhia até por volta das 12, por isso já sabe, fique desse lado se quer ouvir boa música, informações e sugestões de formas de aproveitar os próximos dias aqui pela região. E a primeira música para abrir esta última parte do programa de hoje, que é segunda-feira, este início da segunda semana de setembro, é a música Tiques de Rico, dos 4 e meia, com Miguel Araújo.

emocional de Fernando Daniel a tocar nesta última parte do nosso programa da manhã de hoje. Está aqui comigo Inês Palminha e já sabe que pode ouvir-nos em 97.0 ou através do nosso site www.radio-covilhã.pt. A próxima música é do Aragão, é Sei de Cor.

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0: Madrugada Louca dos Descendentes, passam 17 minutos das 11 e agora uma iniciativa onde a música e a solidariedade andam de mãos dadas. O Centro Social de Vales do Rio promove no próximo dia 12 de setembro, às 7 da tarde, a iniciativa Fados Solidários, com o objetivo de angariar fundos para a construção da nova estrutura residencial para pessoas idosas. A entrada é gratuita e a noite será dedicada ao fado, com atuações de Celina Gonçalves, acompanhada por vários músicos. Haverá também serviço de bar e petiscos, sendo que os valores angariados revertem para este importante projeto social. E há ainda um pormenor muito especial. Os próprios utentes do Centro Social estão envolvidos na preparação das decorações e das lembranças para esta iniciativa, reforçando todo o espírito comunitário e solidário da noite. Portanto, fica o convite, dia 12 de setembro em Vales do Rio, uma noite de fado, onde além de ouvir boa música, também pode contribuir para uma boa causa. Por aqui também continuamos com boa música, música que faz dançar. É Dai Dai de Burna Boy e Shakira.
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Gone, gone, gone de David Guetta. E se está desse lado a dançar e a aproveitar a música, então deixe-me dizer-lhe que vamos continuar nesta onda, aqui nesta manhã de segunda-feira, a animar esta manhã de segunda-feira. Agora, Moving to the Sun de.

0: Carolina Deslandes com Plot Twist a tocar aqui nesta manhã. E chegamos assim ao fim deste programa de hoje. Esteve aqui comigo Inês Pombinho, já sabe que volta amanhã por volta da mesma hora, amanhã às 8. Estou aqui novamente para o acompanhar na manhã e também daqui a pouco às 13 eu volto para o nosso programa dos discos pedidos. Por isso, se quiser fazer o seu pedido, já sabe que o pode fazer, basta ligar para o 275-249-873. Pode enviar também uma SMS para o 924-066-002 ou então enviar-nos uma mensagem para a nossa página do Facebook Rádio Clube da Covilhã. Fique sintonizado aqui na sua rádio, já a seguir vem a informação. Eu volto então daqui a pouco, uma continuação de um bom dia, e fique com Para Sempre de Dengas e Seu Jorge.
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0: Bom dia, são 12 horas. 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
1: Boa tarde, notícias na Rádio Covilhã. A candidatura da Covilhã Capital Portuguesa da Cultura 2028 vai ser apresentada publicamente a 18 de setembro, na próxima reunião pública da Câmara Municipal. O anúncio foi feito pelo presidente do município, Hélio Fazendeiro, no final da reunião privada do Executivo na última sexta-feira, que aprovou também, por unanimidade, o Plano Municipal de Desenvolvimento Cultural da Covilhã. A candidatura, que será formalmente apresentada aos vereadores na reunião pública, seguindo-se depois para a discussão e aprovação na Assembleia Municipal. A submissão na plataforma está prevista para 25 de setembro, data limite do processo. Segundo Hélio Fazendeiro, a candidatura será construída em torno das comunidades do futuro, abrangendo, entre outras dimensões, comunidades educativas e de integração. O Presidente da Câmara adiantou ainda que a estratégia de comunicação da candidatura, que tem vindo a ser desenvolvida desde agosto, com a apresentação das personalidades que a apoiam, vai prosseguir até à submissão formal da candidatura.
2: Iremos apresentar no dia 18, na próxima reunião pública do Executivo, iremos propor para a aprovação dos senhores vereadores e do Executivo Municipal exatamente a candidatura, o relatório da candidatura de Covilhã a capital portuguesa da cultura em 2028, numa perspectiva muito focada e muito centrada daquilo que são as comunidades do futuro. Isso é um tema absolutamente importante e relevante que se vai desenvolver independentemente desta distinção e que vai, obviamente, ser alavancada e acelerada e reforçada com outros projetos e com outras ações e com outras concretizações, se viermos, como esperamos, a vencer essa candidatura.
1: Candidatura da Covilhã à Capital Portuguesa da Cultura, apresentada publicamente a 18 de setembro. A circulação ferroviária na linha da

0: A baixa vai ser retomada a 20 de setembro, depois da conclusão dos trabalhos de recuperação da infraestrutura danificada pela tempestade Kristin. A intervenção, promovida pela Infraestruturas de Portugal, no troço entre Mouriscas A e Vila Velha de Ródão, representou um investimento global de 3,4 milhões de euros e permite repor a circulação dos serviços regionais e intercidades em toda a extensão da linha da Beira Baixa, além de voltar a assegurar uma alternativa à linha da Beira Alta para o transporte ferroviário internacional de mercadorias. A circulação estava suspensa na sequência de dois deslizamentos de terras entre os quilómetros 39.1 e 39.2 que provocaram instabilidade na plataforma ferroviária. Os trabalhos incluíram a estabilização dos taludes, com cerca de 5.500 metros cúbicos de enrocamento, a construção de duas estruturas em betão armado, fundadas em microestacas, o reforço da plataforma ferroviária e a melhoria do sistema de drenagem. Foi ainda reposta integralmente a via férrea, telecomunicações e restantes infraestruturas afetadas. A intervenção incluiu igualmente a instalação de instrumentação geotécnica para monitorização da plataforma e das estruturas de reforço. A linha reabre a 20 de setembro. E a Câmara Municipal de Covilhã considera um monumento histórico a atribuição do selo de ouro de usabilidade e acessibilidade à aplicação móvel da visita à coleção permanente do Museu da Covilhã. É a primeira vez que este galardão do Estado é atribuído a aplicações móveis em Portugal. A autarquia sublinha que a Covilhã passa, desta forma, a destacar-se na área da acessibilidade através de uma aplicação que serve um museu que se assume como integralmente inclusivo. A app do Museu da Covilhã integra um restrito grupo de apenas 4 aplicações móveis que pela primeira vez conseguiram alcançar o nível máximo desta certificação digital, juntando-se às aplicações do Museu do Douro, em Peso da Régua, do Museu Nacional do Azulejo, em Lisboa, e da Exposição Judeus de Coimbra, em Coimbra. Para o município, esta distinção representa uma viragem inédita no país, depois de anos em que os selos de ouro foram atribuídos essencialmente a websites institucionais. A autarquia considera ainda que a aplicação é prova de rigor técnico, maturidade metodológica e compromisso efetivo com a inclusão social e digital, assumindo uma posição pioneira e de referência nacional. Um dos aspectos destacados pela Câmara da Covilhã é a articulação entre a ferramenta digital e o próprio espaço museológico. Segundo a nota, a grande mais-valia deste projeto reside no facto de a ferramenta digital espelhar a realidade física da instituição, com o Museu da Covilhã assumir-se como um espaço físico e conceptual totalmente inclusivo. E em Belmonte, Carlos Afonso, morador da vila, questionou António Beites, presidente da Câmara Municipal, sobre a questão dos estacionamentos indevidos que dificultam a recolha do lixo em algumas zonas da vila. Aconteceu durante a reunião pública do Executivo. O morador começou por afirmar que muitas das vezes o caminhão do lixo não consegue passar no Largo da Santa Casa, por exemplo, devido a carros indevidamente estacionados no local e por isso os resíduos acabam por não ser recolhidos.
1: Muitas vezes o carro do lixo vai para descarregar o lixo naquela praça, naquele largo da Santa Casa e não consegue passar. Aconteceu no sábado. Não conseguiu passar, ficou lá o lixo no chão, sábado, domingo, depois segunda não vieram e só vieram terça. Segunda não vieram, não sei se não foi também por dificuldade de passagem. Epá, e há muita gente que põe o carro estacionado nas ruas de circulação com uma facilidade doida. Pronto, era para chamar a atenção que isto, de facto, está a começar a ser intolerável. E é uma zona que, de facto, tem muita gente, porque há alojamento local ali, que está quase sempre ocupado. Há aquela gente que vai à creche, não sei o quê. Essa gente não é problemática, porque é um bocadinho. Agora, a gente põe carros onde não podem estar.
0: António Beites, presidente da autarquia, admitiu já ter tido algumas conversas com a empresa responsável, a Suma, para melhorar a situação, dado que o caderno de encargos é claro e eles têm de honrar os seus compromissos, o que não tem sido feito.
2: O deficiente estacionamento muitas vezes cria os problemas na recolha dos resíduos. E já chega a recolha insuficiente.

0: que está a ser feita pela empresa, que temos tido algumas conversas no sentido que tem claramente que melhorar isto, porque o caderno de encargos é claro, antigamente o município não cumpria, não honrava os seus compromissos, hoje estamos a honrá-los, eles também têm que honrar os compromissos deles. E não os estão a honrar, aliás, já foram notificados por escrito.
1: Quanto à gestão de trânsito, a autarca confirmou que há claramente um problema em vários sítios da vila e é algo que tem de ser analisado.
0: Agora, isto também tem que ser tudo analisado, obviamente, numa questão global, em termos da própria fluição do trânsito e na gestão, no ordenamento também do que é a condição dos estacionamentos. Isto faz sentido, e é uma condição que nós temos de trabalhar no âmbito aqui da nossa Comissão, naturalmente, da Proteção Civil, juntamente com os agentes da autoridade. Isto tem mesmo que ser feito, é uma condição que tem que ser feita.
1: António Bates a falar sobre a recolha de lixo e estacionamento em Belmonte. E o agrupamento de escolas Ribeiro Sanches, em Penamacor, superou as metas definidas no seu projeto educativo ao registar uma melhoria do sucesso escolar na esmagadora maioria dos anos de escolaridade. Os dados foram apresentados na reunião do Conselho Municipal de Educação, em Penamacor, e revelam uma evolução positiva nos resultados dos alunos. O agrupamento registra também um aumento do número de estudantes. À data da reunião estavam inscritos 395 alunos no presente ano letivo, mais 36 do que no ano anterior, quando estavam matriculados 359. No acesso ao ensino superior, 8 alunos ficaram colocados na primeira fase do Concurso Nacional de Acesso, o que corresponde a uma taxa de sucesso de cerca de 90%, foi também dito na reunião. E no desporto, o Sporting da Covilhã saiu derrotado de Mafra por 1-0 num jogo em que voltou a revelar dificuldades no processo ofensivo. O único gol da partida surgiu aos 71 minutos, apontado por Francisco Ferreira, que marcou assim o primeiro golo na prova ao fim de 4 jogos. Depois de uma primeira parte pouco emotiva, com as duas equipas a revelarem dificuldades na construção e no último passe, o encontro ganhou intensidade após o intervalo. O Mafra acabou por chegar à vantagem aos 71 minutos, num lance em que Amadeu Bá colocou a bola nas costas da defesa serrana para Francisco Ferreira. O avançado ganhou em velocidade e arrematou para 1-0. O jogo ficou ainda mais intenso nos minutos finais. Aos 74 minutos, Yacouba Maiga do Mafra viu cartão vermelho. Já aos 90, foi Jailson Gomes do Sporting da Covilhã a ser expulso depois de cometer uma grande penalidade. Na conversão do castigo máximo, Gustavo Gallil manteve o Covilhã no jogo ao defender a grande penalidade. Apesar de reação serrana, o Mafra demonstrou superioridade ao longo da partida e acabou por assegurar 3 pontos. A terminar, digo-lhe que faleceu este domingo, aos 85 anos, Mário Carriço, empresário ligado à área da contabilidade e antigo dirigente da Rádio Clube da Covilhã. Natural da Covilhã, Mário Carriço desenvolveu uma atividade profissional ligada à contabilidade e foi, ao longo da vida, uma figura com intervenção no movimento associativo da cidade, tendo integrado os órgãos dirigentes de várias coletividades. Entre as instituições onde exerceu funções, esteve a Rádio Clube da Covilhã, mantendo uma ligação à estação e à vida associativa local. Mário Carriço nasceu a 4 de junho de 1941 e faleceu ontem, 6 de setembro, aos 85 anos. O funeral realizou-se esta segunda-feira. A Rádio Clube da Covilhã lamenta profundamente o falecimento de Mário Carriço e endereça as mais sentidas condolências à família e aos amigos neste momento de dor e pesar. É o ponto final nas notícias. Eu desejo-lhe a continuação de excelente dia.

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0: Boa tarde, são 13 horas.
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1: Olá, boa tarde, seja bem-vindo aqui a mais um programa de discos pedidos. Eu sou a Inês Pomerinho e vou ficar consigo até por volta das 15. Já sabe que se tem uma música que quer muito ouvir aqui a passar ou que quer dedicar a alguém, pode fazê-lo. Ainda temos um espacinho para o programa de hoje. Basta ligar para o 275-249-873, 275-249-873. Pode também enviar uma SMS para o 924-066-002, 924-066-002, ou então entrar em contacto connosco através da nossa página do Facebook, Rádio Clube da Covilhã. E já temos aqui a primeira dedicatória do dia de hoje, hoje que é o primeiro programa de discos pedidos desta semana, esta segunda semana de setembro, e a primeira dedicatória é do Pedro Miguel de Janeiro de Sina, que dedica ao Marco André de Belmonte, à Tatiana Filipa, que está em Castelo Branco, e ao Diogo Almeida de Lausanne. Com votos de um feliz aniversário, é a música Truca Truca do Virgílio Faleiro.

Aqui esta tarde de discos pedidos de hoje que é segunda-feira, é o primeiro dia desta semana aqui do nosso programa, e vamos já à próxima dedicatória. Passam agora 7 minutos das 13 e a próxima dedicatória é da Maria Jesus da Boa Dobra, que dedica aos filhos João Felipe, Silvio e Isabela, que está na França, aos netos e às noras e restante família, a todos os amigos e vizinhos Piedade e Chico, à Thaís e também aqui à equipa da Rádio Clube da Covilhã. É a música portuguesa bonita de José Cid.

Portuguesa bonita de José Cid a tocar aqui nesta tarde de discos pedidos neste programa. E já sabem, ainda temos um espacinho para o programa de hoje e por isso, no caso de ter uma música que quer muito ouvir aqui a tocar ou que quer dedicar a alguém, ainda tem um espacinho para o fazer. Basta ligar para o 275-249-873, 275-249-873. Pode também enviar uma SMS para o 924-066-002, 924-066-002. Ou então entrar em contacto connosco através da nossa página do Facebook Rádio Clube da Covilhã. Está aqui comigo Inês Pombinho nesta tarde de segunda-feira, uma tarde de muito calor e por isso não há melhor forma de aproveitar este bom tempo do que com boa música. Passam agora 12 minutos das 13 e vamos já para a próxima dedicatória. É o Sr. Antero do Fundão que dedica a toda a equipa da Rádio Clube Covilhã e também a todos os ouvintes. É a música Domingo à Tardinha de Daniel Saraiva.

domingo à tardinha de Daniel Saraiva a tocar aqui 15 minutos depois das 13 e já temos aqui a próxima música, é o Ricardo que dedica à Boi de Obra, é a música Mentiroso dos Sons do Minho.

Mentiroso dos Sons de Mim, aqui nesta tarde de segunda-feira, a passar aqui nesta tarde. Passam agora 20 minutos das 13. Já sabe que pode ouvir-nos em 97.0 ou através do nosso site www.radio-covilha.pt. Já sabe que é através desses meios que nos pode ouvir. Está aqui comigo Inês Pombinha a fazer-lhe companhia nesta tarde de segunda-feira. E a próxima música é um desejo do ouvinte. É o Márcio que deseja ouvir uma música do Belito Campos. Chama-se

Belito Campos a passar aqui nesta tarde de segunda-feira e já estamos aqui a chegar a meio desta primeira parte do nosso programa de hoje. Hoje que é o início aqui da segunda semana de setembro, está aqui comigo Inês Palminha a fazer-lhe companhia. Já sabe que pode ouvir-nos em 97.0 ou através do nosso site www.radio-covilha.pt. A próxima dedicatória é do Sr. José Manuel de Caria, que dedica a todos os ouvintes aqui da rádio e também à equipa da Rádio Clube da Covilhã. É a música Self Control, de Laura Burningham.

Self Control a passar aqui. E se tem uma música que quer muito ouvir a passar aqui ou que quer dedicar a alguém, ainda temos um espacinho para hoje, por isso ainda o pode fazer. Basta ligar para o 275-249-873, 275-249-873. Também pode enviar uma SMS para o 924-066-002, 924-066-002. Ou então enviar-nos uma mensagem através da nossa página do Facebook, é Rádio Clube da Covilhã. E a próxima dedicatória é do Paulo, que dedica a uma pessoa muito especial. É a música Loucos, do Matias Damásio.

Loucos de Matias Damásio, são agora 13h36 e continuamos nesta tarde de discos pedidos de hoje. A próxima dedicatória é da Carla Guimarães para as colegas de trabalho. É a música Eu Vou Fátima Rezar, de Luís Martins.

Acabámos de ouvir a Unha Preta dos Nemons, foi uma dedicatória da Lisette para a Sara e para a Otília. E a próxima música, faltam agora 15 minutos para as 14, 15 minutos para terminarmos esta primeira parte do nosso programa de discos pedidos de hoje. A próxima música é uma dedicatória do Sr. Antero do Fundão para todos os ouvintes aqui da rádio e também para a equipa da Rádio Clube da Covilhã. É a música Goodbye My Lover de James Blunt.

Goodbye My Lover, a passar aqui nesta tarde, agora que faltam 10 minutos para terminarmos esta primeira parte, e deixe-me dizer que para a segunda hora ainda temos um espacinho, e por isso, no caso de ter uma música que quer muito ouvir passar aqui na sua rádio ou que quer dedicar a alguém, ainda pode fazer, basta ligar para 275-249-873, 275-249-873. Também pode enviar um SMS para o 924-066-002, 924-066-002, ou então enviar-nos uma mensagem através da nossa página do Facebook Rádio Clube da Covilhã. Já sabe que também que pode ouvir-nos em 27.0 ou através do nosso site www.radio-covilha.pt. E já a seguir é uma dedicatória da Otília para a Sara e para a Lisete. É a música Sou José Mar, do José Mar.

Sou o Zé Amaro a tocar aqui nesta tarde. A próxima dedicatória é da Patrícia para a Sara e para a Cátia. É música amiga de Fábio Lagarto.

Fábio Lagarto com a música Amiga aqui a passar nesta tarde. E estamos mesmo a chegar ao fim desta primeira parte do nosso programa de hoje. E por isso voltamos já a seguir a uma pequena pausa para publicidade, com mais discos pedidos para terminar uma dedicatória da Maria Rita para a sua amiga Joana, com votos de uma boa semana. É a música Pôr do Sol dos Vizinhos.

0: Boa tarde, são 14 horas.
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3: Olá, boa tarde, seja bem-vindo de volta aqui ao nosso programa de discos pedidos de hoje. Está aqui comigo Inês Pominho e vou-lhe fazer companhia até por volta das 15. Portanto, temos mais uma horinha aqui de discos pedidos nesta tarde de segunda-feira. E já temos aqui a primeira dedicatória, mas deixe-me só dizer-lhe que ainda temos um espacinho para esta segunda hora. E para isso, no caso de querer fazer uma dedicatória a alguém, ou se quiser ouvir uma música em específico, pode ligar para o 275-249-873, 275-249-873. Pode também enviar uma SMS para o 924-066-002, 924-066-002, ou então enviar-nos uma mensagem através da nossa página do Facebook Rádio Clube da Covilhã. E a primeira dedicatória já aqui está então em fila de espera, já sabe que pode ouvir-nos em 97.0 ou através do nosso site www.radio-covilha.pt. E a primeira dedicatória desta segunda parte do nosso programa de hoje que é segunda-feira e é o primeiro programa desta semana, é do Leandro Bernardino para a sua mãe, é a música Left Outside Alone.

Left Outside Alone, a passar aqui nesta tarde de segunda-feira. Já temos aqui a próxima música e é uma dedicatória do Pedro Miguel de Janeiro de Cima, que dedica ao Marco André de Belmonte, à Tatiana Filipa de Castelo Branco e ao Diogo Almeida de Lausanne, com votos de um feliz aniversário. É música Santo Antão do Rancho do Refúgio.

Santo Antão do Rancho do Refúgio, a passar aqui nesta segunda parte do nosso programa de discos pedidos de hoje, a iniciar aqui esta semana, passam 12 minutos das 14 e a próxima dedicatória é da Maria de Jesus, que está na Boia de Obra e dedica aos filhos João Felipe, Silvio, à Isabel que está na França, aos netos e às noras e restante família, a todos os amigos e vizinhos Piedade e Chico, à Thaísa e também aqui à equipa da Rádio Clube da Covilhã. A música Foi Tudo por Deus, de Jorge Loureiro.

Foi tudo por Deus de Jorge Loureiro e passam agora 17 minutos das 14 e já temos aqui a próxima dedicatória. É do José Manuel de Caria, que dedica a todos os ouvintes aqui da rádio e também à equipa da Rádio Clube da Covilhã. É uma música da Shania Twain, a música Wanna Get to Know.

0: Shania Twain a passar aqui nesta tarde de discos pedidos, nesta segunda parte. Passam agora 22 minutos das 14 e já temos aqui a próxima dedicatória preparada. Já sabe que pode ouvir-nos em 97.0 ou através do nosso site www.radio-covilhã.pt. Está aqui comigo Inês Pombinho nesta tarde de segunda-feira, o primeiro programa desta semana. A próxima dedicatória é do Júlio Geraldes, que dedica a Eta Elvina. É música dentro da Hilux do Luan Pereira.
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E a próxima dedicatória é da Maria do Carmo do Teixoso, que dedica à Rosita das Cortes de Baixo com um grande beijinho. É a música A Kind of Magic dos Queen.

Queen a levar-nos aqui até meio desta última parte do programa de discos pedidos de hoje e já temos aqui a próxima dedicatória do Leandro Bernardino para a sua mãe. É a música Dream It Possible.

Dream It Possible, a passar aqui a próxima dedicatória da Luísa Versus, que dedica à equipa da Rádio Clube da Covilhã, à Stephanie Margarete e também ao João Oliveira. É música na Casa de Deus de Carlos Sotelo.

Carlos Sotelo com a música Na Casa de Deus. Faltam 20 minutos para as 15 e está aqui comigo Inês Pombinho nesta tarde de segunda-feira a fazer-lhe companhia nos discos pedidos. Já temos aqui a nossa próxima dedicatória, é do Sr. José Silva, que dedica à sua amiga Nandinha Antunes. É a música Já Que Te Vais, de Tony Carreira.

0: Te vais de Tony Carreira passar aqui nesta tarde. A próxima música é uma dedicatória do Senhor Anteiro do Fundão, que dedica aqui a toda a equipa da Rádio Clube da Covilhã e também a todos os seus ouvintes a música Olhos Castanhos, de Francisco José.
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Olha os castanhos e seguimos esta tarde, faltam 10 minutos para as 15. A próxima música é o Júlio, que está aqui de férias na Boidobra, que deseja ouvir da banda Aqua, chama-se Be a Man.

Pia Mendoza, e vamos passar para a última dedicatória. Vai chegar assim ao fim este programa de discos pedidos de hoje. Foi um gosto estar aqui consigo. Eu sou a Inês Pombinho. Já sabe que amanhã voltamos por volta das 13. Amanhã voltamos às 13 com mais um programa de discos pedidos. Eu venho também às 8 com o nosso programa da manhã para animar estas manhãs destes dias de setembro. Por isso, continuo sintonizado aqui na nossa rádio. Temos informação, temos boa música e por isso é uma ótima forma de passar o tempo. Já sabe que voltamos amanhã. E a última dedicatória do dia de hoje é do José Silva, que dedica à sua amiga Nandinha Antunes, aqui à equipa da Rádio Clube da Covilhã e também a todos os ouvintes aqui da nossa rádio. É a música Apetece Namorar Contigo em Lisboa, do ZUHF. Eu volto amanhã, espero que tenham uma continuação de uma boa tarde e uma ótima.

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A candidatura da Covilhã à Capital Portuguesa da Cultura 2028 vai ser apresentada publicamente a 18 de setembro, na próxima reunião pública da Câmara Municipal. O anúncio foi feito pelo presidente do município, Hélio Fazendeiro, no final da reunião privada do Executivo, que aprovou também por unanimidade o Plano Municipal de Desenvolvimento Cultural da Covilhã 2026-2030. E a circulação ferroviária na linha da Beira Baixa vai ser retomada a 20 de setembro, depois da conclusão dos trabalhos de recuperação da infraestrutura danificada pela tempestade Christine. A intervenção promovida pela Infraestruturas de Portugal no troço entre Mouriscas A e Vila Velha de Ródão representou um investimento global de 3,4 milhões de euros e permite repor a circulação dos serviços regionais e intercidades em toda a extensão da linha da Beira Baixa. E a Câmara Municipal da Covilhã considera um momento histórico a atribuição do selo de ouro de usabilidade e acessibilidade à aplicação móvel da visita à coleção permanente do Museu da Covilhã. É a primeira vez que este galardão do Estado é atribuído a aplicações móveis em Portugal. Digo-lhe ainda que Carlos Afonso, morador da Vila de Belmonte, questionou António Beitos, presidente da Câmara Municipal, sobre a questão dos estacionamentos indevidos que dificultam a recolha do lixo em algumas zonas, isto durante a reunião de Câmara realizada na sexta-feira, dia 28 de agosto. O morador afirmou que muitas das vezes o caminhão do lixo não consegue passar no Largo da Santa Casa devido a carros indevidamente estacionados no local e por isso os resíduos acabam por ficar. E o agrupamento de escolas Ribeiro Sanches, em Penamacor, superou as metas definidas no seu projeto educativo ao registar uma melhoria do sucesso escolar na esmagadora maioria dos anos de escolaridade. E o Sporting da Covilhã saiu derrotado de Mafra por 1-0 num jogo em que voltou a revelar dificuldades no processo ofensivo. O único gol da partida surgiu aos 71 minutos, apontado por Francisco Ferreira, que marcou assim o primeiro gol na prova ao fim de 4 jogos. Apesar da reação serena, o Mafra demonstrou superioridade ao longo de toda a partida e acabou por segurar os 3 pontos. E a terminar, digo-lhe que faleceu este domingo, aos 85 anos, Mário José Monteiro dos Santos Carriço, empresário ligado à área da contabilidade e antigo dirigente da Rádio Clube da Covilhã. Natural da Covilhã, Mário Carriço desenvolveu uma atividade profissional ligada à contabilidade e foi ao longo da vida uma figura com intervenção no movimento associativo da cidade. Mário Carriço nasceu 4 de junho de 1941 e faleceu este domingo, 6 de setembro, aos 85 anos. Foram estas as notícias. Tenha a continuação de um excelente dia.

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0: Boa tarde, são 16 horas.
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0: Boa tarde, são 17 horas.
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0: Boa tarde, são 18 horas.
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2: Boa tarde, notícias na Rádio Covilhã. A candidatura da Covilhã Capital Portuguesa da Cultura 2028 vai ser apresentada publicamente a 18 de setembro, na próxima reunião pública da Câmara Municipal. O anúncio foi feito pelo presidente do município, Hélio Fazendeiro, no final da reunião privada do Executivo na última sexta-feira, que aprovou também por unanimidade o Plano Municipal de Desenvolvimento Cultural da Covilhã. A candidatura, que será formalmente apresentada aos vereadores na reunião pública, seguindo-se depois para a discussão e aprovação na Assembleia Municipal. A submissão na plataforma está prevista para 25 de setembro, data limite do processo. Segundo Hélio Fazendeiro, a candidatura será construída em torno das comunidades de futuro, abrangendo, entre outras dimensões, comunidades educativas e de integração. O Presidente da Câmara adiantou ainda que a estratégia de comunicação da candidatura, que tem vindo a ser desenvolvida desde agosto, com a apresentação das personalidades que a apoiam, vai prosseguir até à submissão formal da candidatura.
3: Iremos apresentar no dia 18, na próxima reunião pública do Executivo, iremos propor para a aprovação dos senhores vereadores e do Executivo Municipal exatamente a candidatura, o relatório da candidatura de Covilhã à Capital Portuguesa da Cultura em 2028, numa perspectiva muito focada e muito centrada daquilo que são as comunidades do futuro. Isso é um tema absolutamente importante e relevante que se vai desenvolver independentemente desta distinção e que vai, obviamente, ser alavancada e acelerada e reforçada com outros projetos e com outras ações e com outras concretizações se viermos, como esperamos, a vencer essa candidatura.
2: Candidatura da Covilhã à Capital Portuguesa da Cultura, apresentada publicamente a 18 de setembro. A circulação ferroviária na linha da Beira Baixa vai ser retomada a 20 de setembro, depois da conclusão dos trabalhos de recuperação da infraestrutura danificada pela tempestade Christine. A intervenção, promovida pela Infraestruturas de Portugal, no troço entre Mouris, Casai e Vila Velha de Ródão, representou um investimento global de 3,4 milhões de euros e permite repor a circulação dos serviços regionais e intercidades em toda a extensão da linha da Beira Baixa, além de voltar a assegurar uma alternativa à linha da Beira Alta para o transporte ferroviário internacional de mercadorias. A circulação estava suspensa na sequência de dois deslizamentos de terras entre os quilómetros 39.1 e 39.2, que provocaram instabilidade na plataforma ferroviária. Os trabalhos incluíram a estabilização dos taludes, com cerca de 5.500 metros cúbicos de enrocamento, a construção de duas estruturas em betão armado, fundadas em microestacas, o reforço da plataforma ferroviária e a melhoria do sistema de drenagem. Foi ainda reposta integralmente a via férrea, telecomunicações e restantes infraestruturas afetadas. A intervenção incluiu igualmente a instalação de instrumentação geotécnica para monitorização da plataforma e das estruturas de reforço. A linha reabre a 20 de setembro. E a Câmara Municipal da Covilhã considera um momento histórico a atribuição do selo de ouro de usabilidade e acessibilidade à aplicação móvel da visita à coleção permanente do Museu da Covilhã. É a primeira vez que este galardão do Estado é atribuído a aplicações móveis em Portugal. A autarquia sublinha que a Covilhã passa, desta forma, a destacar-se na área da acessibilidade através de uma aplicação que serve um museu que se assume como integralmente inclusivo. A app do Museu da Covilhã integra um restrito grupo de apenas 4 aplicações móveis que pela primeira vez conseguiram alcançar o nível máximo desta certificação digital, juntando-se às aplicações do Museu do Douro, em Peso da Régua, do Museu Nacional do Azulejo, em Lisboa, e da Exposição Judeus de Coimbra, em Coimbra. Para o município, esta distinção representa uma viragem inédita no país, depois de anos em que princípio, selos de ouro foram atribuídos essencialmente a websites institucionais. A autarquia considera ainda que a aplicação é prova de rigor técnico, maturidade metodológica e compromisso efetivo com a inclusão social e digital, assumindo uma posição pioneira e de referência nacional. Um dos aspectos destacados pela Câmara da Covilhã é a articulação entre a ferramenta digital e o próprio espaço museológico. Segundo a nota, a grande mais-valia deste projeto reside no facto de a ferramenta digital espelhar a realidade física da instituição, com o Museu da Covilhã assumir-se como um espaço físico e conceptual totalmente inclusivo. E em Belmonte, Carlos Afonso, morador da vila, questionou António Beites, presidente da Câmara Municipal, sobre a questão dos estacionamentos indevidos que dificultam a recolha do lixo em algumas zonas da vila. Aconteceu durante a reunião pública do Executivo. O morador começou por afirmar que muitas das vezes o caminhão do lixo não consegue passar no Largo da Santa Casa, por exemplo, devido a carros indevidamente estacionados no local e por isso os resíduos acabam por não ser recolhidos.
4: Muitas vezes o carro do lixo vai para descarregar o lixo naquela praça, naquele largo da Santa Casa e não consegue passar. Aconteceu no sábado. Não conseguiu passar, ficou lá o lixo no chão, sábado, domingo, depois segunda não vieram e só vieram terça. Segunda não vieram, não sei se não foi também por dificuldade de passagem. Epá, e há muita gente que põe o carro estacionado nas ruas de circulação com uma facilidade doida. Pronto, era para chamar a atenção que isto, de facto, está a começar a ser intolerável. E é uma zona que, de facto, tem muita gente, porque há alojamento local ali, que está quase sempre ocupado. Há aquela gente que vai à creche, não sei o quê. Essa gente não é problemática, porque é um bocadinho. Agora, a gente põe carros onde não podem estar.
2: António Beites, presidente da autarquia, admitiu já ter tido algumas conversas com a empresa responsável, a Suma, para melhorar a situação, dado que o caderno de encargos é claro e eles têm de honrar os seus compromissos, o que não tem sido feito.
5: O deficiente estacionamento muitas vezes cria os problemas na recolha dos resíduos. E já chega a recolha insuficiente que está a ser feita pela empresa, que temos tido algumas conversas no sentido que tem claramente que melhorar isto, porque o caderno de encargos é claro, antigamente o município não cumpria, não honrava os seus compromissos, hoje estamos a honrá-los, eles também têm que honrar os compromissos deles. E não estão a honrar, aliás, já foram notificados por escrito.
2: Quanto à gestão de trânsito, a autarca confirmou que há claramente um problema em vários sítios da vila e é algo que tem de ser analisado.
5: Agora, isto também tem que ser tudo analisado, obviamente, numa questão global, em termos da própria fluição do trânsito e na gestão, no ordenamento também do que é a condição do estacionamento. Isto faz sentido e é uma condição que nós temos de trabalhar no âmbito aqui da nossa Comissão, naturalmente, da Proteção Civil, juntamente com os agentes da autoridade. Isto tem mesmo que ser feito, é uma condição que tem que ser feita.
2: António Beites a falar sobre a recolha de lixo e estacionamento em Belmonte. E o agrupamento de escolas Ribeiro Sanches, em Penamacor, superou as metas definidas no seu projeto educativo ao registar uma melhoria do sucesso escolar na esmagadora maioria dos anos de escolaridade. Os dados foram apresentados na reunião do Conselho Municipal de Educação em Penamacor e revelam uma evolução positiva nos resultados dos alunos. O agrupamento registra também um aumento do número de estudantes. À data da reunião estavam inscritos 395 alunos no presente ano letivo, mais 36 do que no ano anterior, quando estavam matriculados 359. No acesso ao ensino superior, 8 alunos ficaram colocados na primeira fase do concurso nacional de acesso, o que corresponde a uma taxa de sucesso de cerca de 90%, foi também dito na reunião. E no desporto, o Sporting da Covilhã saiu derrotado de Mafra Mafra por 1-0 num jogo em que voltou a revelar dificuldades no processo ofensivo. O único gol da partida surgiu aos 71 minutos, apontado por Francisco Ferreira, que marcou assim o primeiro gol na prova ao fim de 4 jogos. Depois de uma primeira parte pouco emotiva, com as duas equipas a revelarem dificuldades na construção e no último passe, o encontro ganhou intensidade após o intervalo. O Mafra acabou por chegar à vantagem aos 71 minutos, num lance em que Amadeu Bá colocou a bola nas costas da defesa serrana para Francisco Ferreira. O avançado ganhou em velocidade e arrematou para 1-0. O jogo ficou ainda mais intenso nos minutos finais. Aos 74 minutos, Yacuba Maiga, do Mafra, viu cartão vermelho. Já aos 90, foi Jailson Gomes, do Sporting da Covilhã, a ser expulso, depois de cometer uma grande penalidade. Na conversão do castigo máximo, Gustavo Galil manteve o Covilhã no jogo ao defender a grande penalidade. Apesar da reação serrana, o Mafra demonstrou superioridade ao longo da partida e acabou por assegurar 3 pontos. A terminar, digo-lhe que faleceu este domingo, aos 85 anos, Mário Carriço, empresário ligado à área da contabilidade e antigo dirigente da Rádio Clube da Covilhã. Natural da Covilhã, Mário Carriço desenvolveu uma atividade profissional ligada à contabilidade e foi, ao longo da vida, uma figura com intervenção no movimento associativo da cidade, tendo integrado os órgãos dirigentes de várias coletividades. Entre as instituições onde exerceu funções, esteve a Rádio Clube da Covilhã, tendo uma ligação à estação e à vida associativa local. Mário Carriço nasceu a 4 de junho de 1941 e faleceu ontem, 6 de setembro, aos 85 anos. O funeral realizou-se esta segunda-feira. A Rádio Clube da Covilhã lamenta profundamente o falecimento de Mário Carriço e endereça as mais sentidas condolências à família e aos amigos neste momento de dor e pesar. É o ponto final nas notícias. Eu desejo-lhe a continuação de excelente dia.

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0: Boa tarde, são 19 horas.
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1: Boa noite, são 20 horas.
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0: Boa noite, são 21 horas.
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0: Boa noite, são 22 horas. 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

0: Boa noite, são 23 horas. 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
1: Boa noite, são 0 horas.
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1: Sons da Estrela é o programa que o acompanha todos os dias, da 1 às 8 da manhã, aqui na sua Rádio Clube da